0: procedeus de entrega.
1: José María Martínez Alonso, entrega primeira, presidente da cofradía.
0: A ver, Arturo Grandal Baqueiro. Dese nomeamento por 25 anos na cofradía, cúmplese a cofradía do Condado do Tea e Espumosos 25 anos.

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